0: Falco, Der Kommissar. Aqui na Saudade também, Cazuza, Ideologia. Uma boa noite para você, 9:05. Com a gente, Jundiaí, São Vicente, Praia Grande, Campina Grande, Mato Grosso, Mato Grosso do Sul, Japão, United States, também México, Minas Gerais. Alô, São Paulo, capital. Alguns, né, que já participaram e escreveram para cá pelo nosso WhatsApp. É o 13-988-440997. Participe você também. De onde você está ouvindo a saudade? Onde? Ainda não escutei, hein? E nem vi.
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Roger Hodgson. Aqui na saudade, Had a Dream. Também Titãs Comida. Os melhores momentos você revive aqui, na saudade. E a saudade está no ar em mais uma região do estado de São Paulo. Nossa nova frequência, 105,5 FM. Transmissão a partir de Guariba. Levando a programação da saudade para diversas cidades do interior. Por exemplo, Monte Alto, Matão, Taquaritinga, Pradópolis, Sertãozinho, Pontal, Pitangueiras, Cravinhos, Araraquara. Alô, boa noite a todos. A gente quer saber de você que está na sintonia do 105,5. Mande uma mensagem para o nosso WhatsApp. Diga como é que está chegando o som aí no seu bairro. Qual é a sua cidade? É muito importante ter a sua participação pra gente, tá bem? Então escreva, vamos lá. Tô esperando, hein? Vamos juntos até a meia-noite, revivendo grandes momentos. 9h36. Seja bem-vindo.

0: Face to Face, Heart to Heart, The Thames ou Twins, melhor, né? Seu Jorge, Mina do Condomínio, aqui na Saudade FM. Eu pedi para você participar, nos mandar notícia, mas eu não passei o número do WhatsApp, hein? 13-988-44-0997. 13-988-44-0997. Participe!
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0: 10:05. Boa noite.
2: Saga.

0: Lulu Santos. Condição. Janet Jackson, When I Think of You. Aqui na Saudade FM, revivendo grandes momentos. 10h33 agora. Estamos juntos na ZYM717, em 99,7 MHz, aqui pela Baixada Santista. E também ZYM932, em 105,5 MHz, para o interior de São Paulo. 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
0: Alô, Brasília, Goiânia, Jaboticabal, Sertãozinho, Jabaquara. Boa noite.
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0: Também Gangue 90 e as Absurdetes, Nosso Louco Amor. Esta é a saudade. Revive os melhores momentos através da música, te fazendo companhia neste sábado à noite. Fica aí, hein?
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0: 11 e 5.

0: Right Between the Eyes, Wax, aqui na Saudade. Também a Sabrina com Boys, a melhor música pra você. É, você que está sintonizando na Saudade, em 105,5. Mande uma mensagem, conte como está o sinal na sua cidade, no seu município ou bairro. E como está a qualidade da recepção? Tá ouvindo bem? É? Diga pra gente, conta essa história. 13 988 44 0997. 13 988 44 0997. Esta é a sua.
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0: 11:31.

0: Blinding Lights, The Weeknd, também Simple Minds, Mandela Day, Paralamas do Sucesso, Cinema Mudo. Tô indo para voltar com você na próxima semana. Obrigado pela sua audiência, pela sua companhia, pela sua participação através do WhatsApp, ok? Novo dia chegando. Bom domingo, aproveite o seu fim de semana. A saudade não para. 24 horas tocando as melhores. Para você.
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0: Tolentina de Luca. Tolentino Figueiras 80.
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Pode ser que daqui a algum tempo haja tempo pra gente ser mais, muito mais que dois grandes amigos, pai e filho, talvez. Pai, pode ser que daí você sinta qualquer coisa entre esses 20 ou 30.

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Mangueiras 80.

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6: Olá, bom dia. Eu sou o Davi Rangel. Um prazer ter você na sintonia. Nós vamos juntos a partir de agora até às 11 da manhã. 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

0: 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Simone, tô voltando. Alphaville, Big Japan.
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0: 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Dana Summer, Love's Control. Erasmo Carlos, minha superstar.
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0: 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Britney Spears, Baby One More Time. Vanessa Rangel, Palpite.
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ano de 1985, recordamos Rádio Táxi, Um Amor de Verão e também American, A Horse with No Name.

0: ano de 81 com Manhattan Transfer, Boy from New York City. E também ouvimos em nossa programação Kid Abelha, Nada Sei.
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0: 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Aretha Franklin, Jump to It. Sandra de Sá, Não Vá.
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para recordar o ano de 79 na saudade, McFadden, Whitehead, Ain't No Stopping Us Now. E também o Lulu Santos, Casa. Eu, Davi Rangel, tô de volta amanhã, 7 horas da manhã. Cíntia Moran tá chegando, vai com você a partir de agora até as 3 da tarde. Um ótimo dia para você, obrigado pela sua audiência. Continue com a gente.

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5: Bom dia, um ótimo domingo a você que sintoniza ZYM717. Saudade FM transmitindo em 99,7 MHz. Eu sou a Cíntia Moran, tô chegando e fico por aqui até às 3h.

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0: Aqui na Saudade FM, o som é de qualidade para você ouvir o que realmente faz bem aos ouvidos. Carole King, de 71, It's Too Late. E antes ouvimos Ivan Lins, Iluminados. Sucesso de 1987. 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

0: Você está na Saudade, a rádio que te faz recordar as sete vampiras do Léo Jaime e Hengen Chic. Um ótimo domingo pra você. Em instantes tem mais.
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0: Saudade FM é sempre a sua melhor companhia. Three Real New York, Real Tokyo. E antes, a gente curtiu o dueto do Eros Ramazzotti com a Tina Turner, Cosa della Vita. 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

0: Joe Cougar, Hurt So Good e as frenéticas Dancing Days. E olha, eu tenho certeza de uma coisa, que todos os dias você se emociona muito com a programação da Saudade FM, né? Também a maior rádio flashback do Brasil.
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0: Bliss, I Hear You Call e Jorge Benjor, que pena. Pra fechar o meu horário de hoje, eu, Cintia Moran, amei a programação e a sua companhia e agradeço. Tô de volta amanhã a partir das 11 horas. Thiago Ferraz já chegou, assume a saudade a partir de agora. Lindo domingo pra você.
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8: Esta é a ZYM717, transmitindo em 99,7 MHz para todo o litoral paulista. Esta é a Saudade FM. Eu sou o Thiago Ferraz, na sua companhia, ao vivo até às 8 da noite.

para você Stars on 45 com Beatles Medley. Biquíni Cavadão, Zé Ninguém. Voltamos a 1991 na maior rádio flashback do Brasil.

0: Eleanor Rigby. Voltamos a 66 com Beatles aqui na Saudade FM. O Sol, Vitor Clay, na maior rádio flashback do Brasil. Para você, um ótimo domingo. A gente agradece a sua companhia aqui nos 99,7.
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0: Tramps, aqui na Saudade, com Disco Inferno. Marina Lima, Nada Por Mim. A cada bloco musical, aquela linda recordação na maior rádio flashback do Brasil. Esta é a Saudade FM. 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

0: Na saudade, a gente fecha mais uma sequência trazendo as melhores músicas do passado. E você, já acessou o nosso site? saudadefm.com.br. Participe também através do nosso site. Para você, um excelente domingo. Ótima tarde.
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0: Mamonas Assassinas aqui na Saudade com Pelados em Santos. Enigma, Return to Innocence aqui na Saudade FM, fazendo você voltar no tempo com as melhores músicas do passado.
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0: What is Love? Agitando o seu domingo à tarde, voltamos a 93 com Hathaway. Voo livre com roupa nova, voltamos a 1982. Uma ótima tarde, você que está em casa, no carro, no trabalho, pela internet, ouvindo a maior rádio flashback do Brasil.
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Duran Duran, aqui na Saudade. Ainda na sequência com Nando Reis, Chicago, Cyndi Lauper, as melhores músicas pra você. Lembrando que tem mais músicas. Nessa próxima meia hora tem Johnny Warwick, tem Titãs e tem você na sintonia.

0: Na saudade tem Death Band, Let We Weep. Voltamos a 82. Ainda Alone Again com Diana Krall e Michael Bublé na maior rádio flashback do Brasil.
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0: Esse é Gilberto Gil na saudade, banda 1. Ainda Rick Ocasek com Emotion, Emotion. Voltamos à década de 80. Quem ouve, lembra.
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1: Bob McFerrin aqui na Saudade. Don't worry, be happy. Novidade com os Paralamas do Sucesso, fechando aqui o meu horário. Eu, Thiago Ferraz, fico por aqui. Volto amanhã às 3 da tarde. Na sequência tem a Adriana Lima. Pra você uma excelente noite.

0: Tijuca, Tolentino Filgueiras 80.
1: Uma excelente noite para você. Você está na Saudade FM em ZYM 717, 99,7 MHz. Eu sou Adriana Lima, sua companhia até meia-noite. Agradeço por você estar aqui na maior rádio flashback do Brasil.

0: Sweathead, de 1988, o primeiro single solo de Morrissey após o fim do The Smiths e chegou ao quinto lugar no Reino Unido. A faixa abriu o caminho aí para o álbum Viva Hate, que liderou a parada britânica. Ainda na saudade, ouvimos Bee Gees com Cherry Red, um clássico da década de 60, composição de Barry Gibb. Foi lado B do single I Want Home. Quinto lugar nas paradas aqui do Brasil. 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

0: Do You Believe in Us, lançada na década de 90, chegou ao 13º lugar da parada Billboard Hot 100, 3º lugar da parada Adult Contemporary. Na Saudade FM, ouvimos também o clássico nacional O Astronauta de Mármore, com Nenhum de Nós, clássico do finalzinho da década de 80. 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